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2: Este disco pretende levá-lo, amigo, por uma jornada através das matas e campos do Brasil. Não haverá para você limitações de distâncias, embaraços do relevo, precalços das viagens. Feita a abstração de tempo e espaço, você acompanhará o curso do sol e neste devaneio que durará alguns minutos, atravessará o país do Oriente para o Ocidente, em...

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